0: das montanhas, não temos as abelhas com a gente. Podem até ir nas praças, não temos as abelhas do povo. Podem até ir nas praças,
1: não temos as abelhas do povo. Elas caem como o resto do nosso corpo.
0: Nossa,
1: nós temos uma escola de casa para o céu.
0: Ela sai como
1: o
0: raio
1: do
0: nosso
1: corpo. Tem um som na força reconhecida.